0: gaúcho tem às vezes umas certas agachadas, e camperindo solito se lembra e larga a gaitada. Foi num domingo de chuva, voltando de uma tropeada, de acabar no urubuno, de tiro com minha agachada, que eu me cheguei num bolicho que estava à beira da estrada. Eu dei meu buenas tardes e pedi um copo de canha, e fiquei corujando um truco que estava jogando indiada. Um guri chegou galope numa pançuda e escura, e pediu pro bolicheiro bolacha com rapadura. Um borracho que me olhava de repente me estranhou, e a mão na faca levou, mas errou-lhe o manotaço, e eu lhe baixei um guascaço com meu rabo de tatu. Um moreno canta flor no momento do solgaço, e o guri saiu correndo para fora do bolicho, pois já se armara o bochincho entre os índios que jogavam aquele truco de quatro. Eu não sei se foi de grupo, mas o borracho caiu bem perto da prateleira, prendido numa garrafa como guache em mamadeira. E eu reculei para trás porque a coisa estava feia, pois o dono do bufé deu-lhe de mão numa arma grossa espingardona velha, mas nesse exato momento era tremendo relato. Era soco, manotaço, faca de ponta e planchaço, e aquele que recebia fazia mesmo que lhe ombrava, reculava para trás, se sacudia a melena, tomava uns talagaços e já voltava para a arena. Um treslista passa perto da porta com sua tramela, e seguiu a sua viagem atorando a mortadela que estava dependurada ali, perto da janela. Eu não posso dizer certo a duração da peleia, mas tinha muita bolacha no chão quando terminou. Tinha salame picado, naco pronto para empalhar, 5 garrafas de canha já meio pela metade, e o bolicheiro com lápis fazendo conta à vontade. E começou o manuseio. Que garra, que te vejo, que eu sou macho, que eu peleio. E ficaram agachados fazendo tudo de gancho, e estavam mandando o bico como em ovelhos garanjo. E eu reculei para trás e manotei no que pude, e tomei uns talagaços de blanca pura em garrafa, e saí meio de arrasto até chegar no lobuno e da minha égua agachada, mas com a goela trancada como galinha atorada que com farelo se embucha. Estribei, dei-lhe de rédeas e me fui a la gran puxa. São coisas interessantes que se passam com gaúcho. Eu cheguei para tomar um trago e ao final enchi o bucho.
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